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3: Na União Europeia existem vários tipos de atos legislativos. Alguns são vinculativos, outros não. Alguns aplicam-se a todos os Estados-membros, outros apenas a alguns. Hoje dedicamo-nos a um tipo de legislação muito importante, as diretivas. Uma diretiva é um ato jurídico adotado pelas instituições da UE e dirigido aos Estados-membros da União. Estabelece um objetivo que tem de ser alcançado. Uma diretiva faz parte do chamado direito derivado da UE. Consiste no acervo legislativo que decorre dos princípios e objetivos estabelecidos nos tratados da UE que correspondem ao direito primário. Se quiser saber mais sobre os tratados da União Europeia, consulte o episódio desta série dedicado ao assunto. Mas voltemos ao nosso tema, as diretivas, com um exemplo. A Diretiva Plásticos de Utilização Única na UE. O objetivo desta diretiva é reduzir o impacto de determinados produtos de plástico de utilização única no ambiente. Para o efeito, pediu-se aos países da UE que reduzissem ou mesmo proibissem a utilização de plásticos de utilização única, como pratos, palhinhas e copos. Esta diretiva foi publicada em junho de 2019 e entrou em vigor em julho de 2021. Evidentemente, todo este processo levou tempo. Tempo para incorporá-la na legislação nacional, tempo para retirar do mercado os artigos de plástico de utilização única existentes e tempo para adaptar os nossos padrões de consumo. Mas se olharmos à nossa volta, as palhinhas de vidro e papel já substituíram em grande parte as de plástico. O processo de elaboração de uma diretiva tem várias etapas, começando por uma proposta da Comissão Europeia, seguida de uma apreciação e alteração por parte do Parlamento Europeu e do Conselho da União Europeia. Isto significa que o Parlamento Europeu participa tanto na elaboração como na adoção de diretivas. A etapa final consiste na incorporação da diretiva na legislação nacional dos Estados-membros da UE. Este processo é conhecido como transposição. Ao contrário dos regulamentos, que são diretamente aplicáveis em todos os Estados-membros, as diretivas devem ser transpostas para a legislação nacional. Mas como é que isto é feito? As autoridades nacionais.

0: Gerais de cada país da UE determinam a forma como irão incorporar a diretiva na respectiva legislação nacional. De uma forma geral, tal deve ser feito no prazo de 2 anos após a adoção da diretiva, mas este prazo pode ser prorrogado, se necessário, para assegurar uma transição mais harmoniosa para as novas regras no mercado da UE e nos Estados-membros. Para que uma diretiva produza efeitos, as medidas nacionais devem alcançar os objetivos nela fixados. As autoridades nacionais devem comunicar à Comissão Europeia as medidas que adotam. Se não o fizerem, a Comissão dá início a um processo por infração devido a esta falha de comunicação. As diretivas podem estabelecer normas mínimas, mas nada impede os países da UE de estabelecerem normas mais elevadas, como já pode ser exigido pelos seus próprios sistemas jurídicos. Neste caso, os Estados-membros têm, obviamente, o direito de estabelecer normas mais elevadas do que as previstas na diretiva, mas não podem estabelecer normas que estejam aquém das normas mínimas. Por conseguinte, as diretivas estabelecem limiares comuns para a harmonização das regras em toda a UE. Quando um Estado-membro não transpõe uma diretiva para a sua legislação nacional, a Comissão pode dar início a um processo por infração. A Comissão pode igualmente dar início a um processo por infração se um país transpuser incorretamente uma diretiva. Se a questão não for resolvida após a emissão de uma advertência inicial, a Comissão pode decidir intentar uma ação no Tribunal de Justiça da União Europeia. Em alguns casos, a Comissão pode solicitar ao Tribunal que imponha sanções financeiras ao Estado-membro em causa. O montante da sanção a pagar deve garantir que a sanção é proporcionada e tem um efeito dissuasor. Com efeito, a sanção deve ser suficientemente elevada para assegurar que o Estado-membro comece a aplicar a diretiva. Deve, por conseguinte, ser superior ao benefício que o Estado-membro obtém com o não cumprimento da mesma. A sanção deve também ser suficientemente elevada de forma que o Estado-membro não volte a deixar de aplicar a diretiva. O nível da sanção varia de acordo com a capacidade de pagamento do país. O objetivo nunca é colocar o Estado-membro em dificuldades financeiras, visto que não seria do interesse de nenhuma das partes. Pelo contrário, o principal objetivo de um processo por infração é garantir que os Estados-membros aplicam o direito da UE no interesse das pessoas em toda a União. 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
3: Lux, Prémio Europeu do Público para o Cinema 2026. Os cinco filmes nomeados para o Lux Prémio do Público de 2026 são Christie, Death, It Was Just an Accident, Love Me Tender e Sentimental Value. Christie é um drama escrito e realizado pelo cineasta e fotógrafo irlandês Brendan Canty. Christie e Shane, dois irmãos afastados que tiveram infâncias difíceis no sistema de acolhimento, encontram-se subitamente a viver sob o mesmo teto. São agora obrigados a reconciliar-se com o passado, enquanto Christie tenta decidir o seu futuro.
4: Do you have any idea what you've thrown away, boy? You're never gonna get a foster home like that again.
5: You're Shane's brother, aren't you?
6: I am, yeah. Christie.
3: O filme estreou na 75ª edição do Festival Internacional de Cinema de Berlim, a Berlinale, onde venceu o grande prémio da secção Generation 14+, dedicada aos jovens. Foi também distinguido como o melhor filme irlandês no Festival de Cinema de Galway, em julho de 2025. Death é um drama espanhol de 2025, escrito e realizado por Eva Libertad. É a continuação de uma curta-metragem com o mesmo nome, que foi nomeada para um prémio Goya em 2023. Ángela, uma mulher surda a trabalhar numa zona rural de Espanha, está à espera de bebê com o seu companheiro ouvinte, Héctor. A gravidez desperta em Ángela receios quanto à maternidade e à sua capacidade de comunicar com a filha. O nascimento da bebê gera uma crise conjugal à medida que Ángela enfrenta o desafio de criar a filha num mundo inadaptado às suas necessidades.
7: Lia. Bonito. Um pouco modernillo.
3: O filme teve a sua estreia na 75ª Berlinale, onde ganhou o prémio do público da secção Panorama para a melhor longa-metragem e o primeiro prémio atribuído pela Confederação Internacional de Cinema de Autor. It Was Just an Accident é um thriller de 2025, escrito e realizado pelo cineasta iraniano Jafar Panahi, numa coprodução entre o Irão, a França e o Luxemburgo. À meia-noite, um carro avariado chega à oficina do mecânico Vahid. Ao ouvir a voz do condutor, Vahid suspeita tratar-se do funcionário do governo que o torturou no passado. Mas, como nunca lhe viu a cara, não pode ter a certeza. O filme estreou na secção principal do 78º Festival de Cinema de Cannes, onde ganhou a Palma de Ouro. Love Me Tender é um drama francês escrito e realizado por Anna Cazenave-Cambi. Clémence é uma mulher separada há vários anos de Laurent, com quem partilha a guarda do filho de ambos, Paul. No entanto, Quando Clemence inicia uma nova relação com Sarah, o ex-marido faz de tudo para afastar do filho.
6: Ela on peut y aller comme ça?
8: Bah oui, comme ça. Allez, vous avez deux heures. Profitez, hein. Filez, filez.
3: Simon Bobby, Simon B. O filme teve a sua estreia na secção Un certain regard do 78º Festival de Cinema de Cannes, onde também foi nomeado para a Palma Queer. Sentimental Value é uma comédia dramática realizada pelo cineasta dinamarco-norueguês Joachim Trier. Após a morte da mãe, as irmãs Nora e Agnes vêm-se obrigadas a lidar com o pai distante, Gustav, um outrora conceituado realizador de cinema que as abandonou em crianças. Nora está focada na sua carreira de atriz de teatro, enquanto Agnes optou por uma vida familiar mais convencional. Na esperança de retomar a sua carreira, Gustav planeia um filme inspirado na vida trágica da própria mãe, marcada pelo trauma da guerra. Quando Nora recusa o papel de protagonista, entra em cena uma estrela de Hollywood. Ao longo das filmagens, Gustav tenta reconquistar o seu legado profissional. Mas conseguirá ele recuperar o vínculo quebrado com as suas filhas?
8: Han er ikke her for å ordne med salget, jeg trodde jo det, ja, men... Ja, nå har vi sett prosjekt.
9: Hva sa du?
8: Nei, det er jo en bra ting da, egentlig, men han skal lage film igjen.
9: Hvilket prosjekt da?
8: Det er det han snakket med deg om.
9: Min film? Den han skrev til meg?
8: Ja, den du ikke ville spille i.
3: O film estreou na secção principal do Festival de Cinema de Cannes 2025, onde foi enormemente aclamado e venceu o grande prémio. Foi selecionado como candidato norueguês para a categoria de melhor filme internacional na 98ª edição dos Oscars. Um painel composto por peritos cinematográficos de toda a Europa, nomeados anualmente pelos coordenadores da Comissão da Cultura e da Educação do Parlamento, selecionou os 5 finalistas. Os filmes nomeados para o Lux Prémio do Público, legendados nas 24 línguas oficiais da UE pelo Serviço de Tradução do Parlamento Europeu, são exibidos em cinemas de toda a União Europeia. Os espectadores podem avaliar os filmes através da plataforma do Lux Prémio do Público criada para o efeito, atribuindo-lhes entre 1 e 5 estrelas. O vencedor será selecionado conjuntamente pelos deputados ao Parlamento Europeu e pelo público, tendo cada grupo um peso de 50% para o resultado. O filme vencedor será anunciado em abril, numa cerimónia especial realizada no Parlamento Europeu. O Lux, Prémio Europeu do Público para o Cinema, dá destaque a filmes que tratam temas sociais e políticos, procurando sensibilizar para questões sociais, políticas e culturais da Europa. O Serviço de Tradução do Parlamento Europeu traduziu e legendou os 5 filmes nomeados nas 24 línguas oficiais da UE, com especial consideração pelas necessidades das pessoas surdas e com deficiência auditiva. 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

0: Ένα από τα κεντρικότερα εγχειρήματα του προγράμματος Δημιουργική Ευρώπη είναι και η στήριξη που παρέχει για τη μετάφραση και την κυκλοφορία λογοτεχνικών έργων σε όλη την Ευρώπη. Με τη συγχρηματοδότηση του προγράμματος Δημιουργική Ευρώπη από το 2014 έως το 2020, μεταφράστηκαν και προωθήθηκαν περισσότερα από 3.500 βιβλία. Ανάμεσα σε αυτά, υπήρχαν και βιβλία γραμμένα σε μικρές γλώσσες. Χάρη στο πρόγραμμα, τα βιβλία αυτά έφτασαν στα χέρια αναγνωστών σε χώρες πέραν της χώρας στην οποία εκδόθηκαν. Το πρόγραμμα Δημιουργική Ευρώπη στηρίζει επίσης δράσεις που αφορούν στον υποτιτλισμό και τη μεταγλώττιση κινηματογραφικών ταινιών. Χάρη σε αυτό, πολλές ταινίες μεταφράζονται και μεταγλωτίζονται και στις 24 επίσημες γλώσσες της Ευρωπαϊκής Ένωσης. Έτσι, οι Ευρωπαίοι απολαμβάνουν τα έργα στη γλώσσα τους, ανεξάρτητα του πόσο διαδεδομένη είναι αυτή. Επιπλέον, κάποια από τα κονδύλια χρηματοδοτούν διεθνή project και καλλιτεχνικά φεστιβάλ, στα οποία συνεργάζονται πολλοί καλλιτέχνες και δημιουργοί. Δίνουν έτσι την ευκαιρία σε χιλιάδες συγγραφείς, σκηνοθέτες, μεταφραστές και καλλιτέχνες να αγγίξουν με το έργο τους περισσότερους ανθρώπους και να δραστηριοποιηθούν και έξω από τη χώρα καταγωγής τους. Θεσμό αποτελεί πλέον το Βραβείο Λογοτεχνίας της Ευρωπαϊκής Ένωσης. Αυτό το βραβείο απονέμεται κάθε χρόνο σε ανερχόμενους συγγραφείς που συμμετέχουν στο πρόγραμμα Δημιουργική Ευρώπη με σκοπό τη στήριξη νέων ταλέντων στη λογοτεχνία και την προώθηση της γλωσσικής πολυμορφίας. Μέσα από αυτού του είδους τις δράσεις και πρωτοβουλίες, το πρόγραμμα Δημιουργική Ευρώπη ενισχύει την πρόσβαση στην πολιτιστική και καλλιτεχνική έκφραση σε όλες τις γλώσσες της Ευρωπαϊκής Ένωσης, ανεξάρτητα από το αν μιλούνται από πολλούς ή λίγους ανθρώπους.
1: Αν ανήκετε σε μια κοινότητα με λιγότερο διαδεδομένη γλώσσα ή απλά ενδιαφέρεστε να μάθετε περισσότερα για το συγκεκριμένο θέμα, μπορείτε να ενημερωθείτε για τις ευκαιρίες που προσφέρει η Ευρωπαϊκή Ένωση μέσα από προγράμματα όπως το Erasmus και το πρόγραμμα Δημιουργική Ευρώπη. Από την πλευρά μας, εμείς εδώ στο Ευρωπαϊκό Κοινοβούλιο, βάζουμε το λιθαράκι μας για την προώθηση της πολυγλωσσίας. Κάθε podcast του Ευρωπαϊκού Κοινοβουλίου ηχογραφείται στα ελληνικά, αλλά και στις άλλες 23 επίσημες γλώσσες της Ευρωπαϊκής Ένωσης. Είναι ένας ακόμα τρόπος με τον οποίο το Ευρωπαϊκό Κοινοβούλιο προωθεί την ισότητα, την προσβασιμότητα και την συμμετοχή όλων. 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
2: A Europa está a atravessar uma mudança demográfica como nunca. Até 2050, estima-se que quase um terço da sua população tenha idade igual ou superior a 65 anos. Embora seja uma grande conquista que as pessoas vivam mais tempo e de forma mais saudável, este envelhecimento apresenta oportunidades e desafios. Para garantir que as pessoas idosas possam usufruir de uma vida saudável e satisfatória, a União Europeia aplicou uma série de políticas. E está a ouvir Subir a Parada, Legislar Melhor. Neste episódio vamos descobrir o que a UE faz pelas pessoas idosas e vamos analisar o impacto que estas iniciativas têm na vida de milhões de pessoas no nosso continente. Na União Europeia, mais de um quinto da população tem atualmente idade igual ou superior a 65 anos. No entanto, prevê-se que os adultos mais velhos constituam quase um terço da população até 2050. O envelhecimento da população terá profundas implicações em vários domínios, incluindo nos cuidados de saúde, no bem-estar social, no mercado de trabalho e na economia. Para garantir que as pessoas idosas possam usufruir de uma elevada qualidade de vida, a UE aplicou uma série de políticas e iniciativas. Centram-se em vários domínios fundamentais, incluindo o envelhecimento ativo, a inclusão social, os cuidados de saúde e os cuidados continuados, bem como a segurança financeira. Vamos analisar mais de perto. O conceito de envelhecimento ativo consiste em dar às pessoas idosas a oportunidade de viverem uma vida saudável, independente e gratificante. A UE é uma forte defensora desta ideia. Promove o envelhecimento de várias formas, nomeadamente através do apoio a programas que incentivem a aprendizagem ao longo da vida, o voluntariado e a participação no mercado de trabalho. Por exemplo, o Fundo Social Europeu financia projetos destinados a reforçar as competências e a empregabilidade dos trabalhadores mais velhos. É fundamental incluir as pessoas idosas na sociedade e dar-lhes oportunidades de participação ativa, a fim de evitar que sejam isoladas e marginalizadas. A UE dispõe de um Comitê da Proteção Social que presta aconselhamento político aos ministros de todos os Estados-membros no Conselho do Emprego e Assuntos Sociais. O Comitê acompanha e comunica informações sobre a situação social das pessoas idosas em toda a União. Iniciativas como a Parceria Europeia para a Inovação no Domínio do Envelhecimento Ativo e Saudável visam promover colaborações que possam conduzir a soluções inovadoras para a inclusão social. Os cuidados de saúde e os cuidados continuados são vitais para o bem-estar dos idosos. A UE lançou várias iniciativas para dar resposta a estas necessidades sanitárias, como o programa UE pela Saúde, que apoia projetos que melhoram os sistemas de saúde, e o programa de investigação e inovação Horizonte Europa, que financia a investigação sobre o envelhecimento e as doenças relacionadas com a idade. Além disso, o Pilar Europeu dos Direitos Sociais salienta a importância do acesso aos serviços de cuidados continuados e do apoio aos cuidadores. A segurança financeira é outra pedra angular das políticas da UE para as pessoas idosas. O acesso a pensões e prestações sociais adequadas é essencial para que as pessoas idosas mantenham a sua dignidade e independência. É por esta razão que a UE apoia os Estados-membros na reforma dos seus sistemas nacionais de pensões, a fim de garantir que são sustentáveis e adequados. Nos últimos anos, o Comitê Económico e Social Europeu, ou o CESE, tem apelado a uma estratégia europeia abrangente para as pessoas idosas. O CESE é um órgão consultivo da UE que representa a sociedade civil, incluindo empregadores, trabalhadores e outros grupos de interesse. Em 2023, propôs uma estratégia europeia para as pessoas idosas. Esta estratégia baseia-se na ideia de que a UE necessita de uma abordagem coordenada e holística para dar resposta às diferentes necessidades relacionadas com o envelhecimento da sua população. A proposta define vários domínios fundamentais. Vamos tentar resumi-los. Em primeiro lugar, o CESE salientou a importância de capacitar as pessoas idosas para a participação ativa na sociedade. Tal implica a promoção de ambientes favoráveis às pessoas idosas, a garantia do acesso às tecnologias digitais e o incentivo à sua participação nos processos de tomada de decisões a todos os níveis. A estratégia proposta apela a serviços integrados de saúde e de assistência social centrados nas pessoas e adaptados às necessidades das pessoas mais velhas. Salienta a importância de medidas preventivas, de promoção da saúde e de acesso a serviços de saúde de qualidade, incluindo o apoio à saúde mental. A segurança económica é outra componente fundamental desta estratégia. O CESE propõe medidas para combater a pobreza e a exclusão social dos idosos, tais como a garantia de pensões adequadas e a promoção de oportunidades para que permaneçam no mercado de trabalho, se assim o desejarem. A proposta sublinha igualmente a necessidade de oportunidades de aprendizagem ao longo da vida para ajudar as pessoas idosas a adaptarem-se à evolução dos mercados de trabalho e aos avanços tecnológicos. Tal inclui a promoção da literacia digital e a disponibilização de acesso a programas de formação. A investigação e a inovação são cruciais para o desenvolvimento de novas soluções de apoio ao envelhecimento da população. O CESE apela ao maior investimento na investigação sobre o envelhecimento, nas doenças associadas à idade e nas tecnologias inovadoras que possam melhorar a qualidade de vida dos idosos. A promoção da solidariedade intergeracional é outro tema fundamental da estratégia, uma vez que, ao promover a cooperação entre gerações, se pode reforçar a coesão social e incentivar os membros de uma comunidade a apoiarem-se mutuamente. A proteção dos direitos humanos e da dignidade dos idosos é também um princípio fundamental desta estratégia. Tal inclui o combate ao idadismo, à discriminação e ao abuso, bem como a promoção dos direitos das pessoas idosas em todos os domínios da vida. A proposta do CESE de uma estratégia europeia para as pessoas idosas é um plano abrangente que visa criar uma sociedade mais inclusiva, favorável e equitativa. Insta a Comissão Europeia, o Parlamento Europeu e os Estados-membros a trabalharem em conjunto para aplicar esta estratégia, assegurando que as necessidades e os direitos dos idosos estejam na vanguarda das políticas da UE. O Parlamento Europeu tem sido sempre um firme defensor dos direitos e do bem-estar das pessoas idosas. Apoia uma abordagem global que inclua as propostas apresentadas pelo Comitê Económico e Social Europeu. O Parlamento apelou a uma maior cooperação entre os Estados-membros. Reconhece igualmente os contributos inestimáveis dos idosos para a sociedade e, de acordo com a visão do CESE, visa criar um ambiente mais inclusivo e favorável à população idosa da UE. Em última análise, o êxito desta estratégia dependerá dos esforços coletivos de todas as partes interessadas, incluindo os governos, as organizações da sociedade civil, o setor privado e as próprias pessoas idosas. Se trabalharmos em conjunto, podemos construir uma sociedade que valorize e apoie os seus membros mais velhos, reconhecendo os seus contributos e garantindo o seu bem-estar. 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
3: Lux Filmpreis, der Europäische Publikumsfilmpreis 2024. 2024 geht der Lux Filmpreis, der Europäische Publikumsfilmpreis, an Das Lehrerzimmer. Das Lehrerzimmer des deutschen Regisseurs Ilker Çatak erzählt die Geschichte von Carla, einer jungen Gymnasiallehrerin, die sich durch ihren Idealismus von ihrer Kollegschaft abhebt. Als mehrere ungeklärte Diebstähle für angespannte Stimmung unter den Lehrkräften sorgen, beschließt Carla, der Sache nachzugehen.
4: Achtung, fertig, los!
5: Alle, die jetzt noch hier sind, hören genau zu. Wir würden gern einen Blick in eure Portemonnaies werfen. Das Ganze ist natürlich freiwillig, aber wer nichts zu verbergen hat, der braucht sich auch keine Sorgen machen.
6: Wer sitzt hier?
7: Oskar sitzt da.
6: Wo ist dein Portemonnaie, Oskar?
7: Ich hab keins.
8: Und das hier?
6: Freunde, wessen Platz ist das?
9: Ich kann Ihre Empörung sehr wohl verstehen, Frau Nowak, aber Sie wissen nicht, wie lange das hier alles schon so geht. Es gibt an unserer Schule leider Leute, die klauen alles, was sie zwischen die Finger kriegen, und zwar einfach so.
5: Wir haben ja eine Null-Toleranz-Politik und das bedeutet, dass wir jeder Kleinigkeit nachgehen.
6: Ich gehe jetzt hier mit meinem Stift diese Namensliste ab und alles, was du tun musst, ist zu nicken.
3: Das Lehrerzimmer gewann beim Deutschen Filmpreis in 5 Kategorien, erhielt das Europa Cinemas Label für den besten europäischen Film und den Arthouse Cinema Award in der Sektion Panorama der Berlinale.
10: Ehrlicherweise fühle ich mich ziemlich unwohl dabei, dass hier einfach heimliche Videoaufnahmen von uns gemacht worden sind.
7: Sie sind doch alle...
6: Ist alles okay?
7: Hey!
11: Mein Sohn klaut nicht. Wenn er klaut, riech ihm die Beine.
10: Willst du mich an meinen Namen nehmen?
12: Hier werden ganze Existenzen vernichtet, bloß aufgrund irgendwelcher Vermutungen.
13: Schämen Sie sich.
12: Dein Blödsinnismus, den kannst du einfach
14: nicht aushalten.
15: Was sind das für Meinungsverschiedenheiten?
16: Was im Lehrerzimmer passiert, bleibt im Lehrerzimmer.
3: Die anderen 4 Finalisten waren die Filme 20.000 Arten von Bienen, Fallende Blätter, Auf der Adamant und Smoke Sauna Sisterhood. Die 5 Filme waren in ganz Europa auf der Leinwand zu sehen und das Publikum konnte seine Stimme abgeben. Für die endgültige Reihenfolge wurden die Publikumswertung und die Wertung der Mitglieder des Europäischen Parlaments zusammengerechnet, wobei die Wertungen beider Gruppen zu jeweils 50% in die Gesamtwertung einflossen. Der Lux Filmpreis, der Europäische Publikumsfilmpreis, lenkt die Aufmerksamkeit auf Filme, in denen es um aktuelle gesellschaftliche und politische Themen geht. Er soll zur Diskussion anregen und über das Medium Film zur Stärkung der europäischen Identität beitragen. 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

0: Alguma vez se interrogou sobre quem paga a nova linha de autocarro que apanha para o trabalho ou aquele centro cultural de que tanto gosta e que já foi um edifício abandonado? Em toda a Europa, as cidades e as regiões estão em constante mudança. As ruas estão a ser requalificadas, os transportes públicos a tornar-se mais ecológicos e novos serviços estão a surgir. O que muitos de nós não têm consciência é de que por trás de muitas destas mudanças visíveis estão iniciativas de financiamento da UE. Estes programas destinam-se a apoiar as cidades e a melhorar a vida cotidiana dos seus habitantes, em que nos incluímos. Está a ouvir Subir a Parada, Legislar Melhor. Neste episódio, analisamos a forma como o financiamento da UE ajuda as cidades a dar resposta aos desafios cotidianos e a melhorar a vida em termos concretos. As cidades utilizam os fundos europeus para suprir as necessidades locais, quer se trate de modernizar infraestruturas envelhecidas ou de tornar os transportes públicos mais acessíveis. Por outras palavras, os fundos europeus ajudam as cidades a facilitar-lhe a vida. A ideia na origem deste tipo de apoio não é nova. Remonta à Cimeira de Paris de 1972, quando os dirigentes europeus reconheceram que as grandes diferenças entre as regiões criavam obstáculos ao crescimento e às oportunidades. Alguns locais prosperavam, ao passo que outros careciam de investimento. Esta mensagem transparece claramente numa conferência de imprensa dada por Albert Borchet, na altura membro da Comissão Europeia, e publicada pelo Serviço Audiovisual da instituição. Deve também reconhecer-se que, por razões económicas, políticas e humanas, não podemos ter tais disparidades entre as diferentes regiões da Comunidade Europeia, em particular se quisermos construir uma Europa integrada e uma União Económica e Monetária. A solução era reunir recursos a nível europeu e investi-los onde pudessem fazer uma maior diferença, aquilo a que chamamos atualmente Política de Coesão da UE. Ou seja, a forma como a União reduz os desequilíbrios entre regiões para que as pessoas tenham oportunidades semelhantes onde quer que vivam. Esta política inclui 4 programas de financiamento fundamentais. Um destes programas é o Fundo Europeu de Desenvolvimento Regional, que se centra nas localidades. Ajuda as cidades e as regiões a investir em melhores infraestruturas, transportes públicos modernos e inovação digital. Graças ao Fundo Europeu de Desenvolvimento Regional, cidades como Essen, na Alemanha, e Lodz, na Polónia, transformaram antigas zonas industriais em bairros onde reina a cultura e renovaram espaços públicos. Outro programa emblemático é o Fundo Social Europeu Mais. Centra-se nas pessoas e apoia a formação, programas de emprego e projetos comunitários. Graças a este fundo, cidades como Bruxelas, na Bélgica, e Coimbra, em Portugal, desenvolveram programas de formação adaptados às pessoas com deficiência e melhoraram os serviços de prestação de cuidados aos residentes mais velhos. A par destes 2 programas de financiamento, há também o Fundo de Coesão, que apoia projetos de infraestruturas de grande escala em Estados-membros menos abastados. O Fundo de Coesão apoia projetos relacionados com as infraestruturas de transportes e o ambiente, como linhas ferroviárias e sistemas de água mais limpos, que beneficiam as cidades. Por último, mas não menos importante, o Fundo para uma Transição Justa. Este programa apoia o objetivo da UE de alcançar a neutralidade climática até 2050, ajudando as regiões mais afetadas pela transição ecológica. Por exemplo, nas Astúrias, em Espanha, e na Macedónia Ocidental, na Grécia, o Fundo ajuda as comunidades a abandonarem as indústrias com a utilização intensiva de carvão e de carbono. Em suma, estes 4 fundos apoiam o desenvolvimento local, as competências e o emprego, as grandes infraestruturas e a transição ecológica. O Parlamento Europeu desempenha um papel fundamental para que a política de coesão funcione. Juntamente com a Comissão e o Conselho, o Parlamento ajuda a definir as regras que regem os fundos europeus e aprova a parte do orçamento da UE dedicada à política de coesão. Insta a Comissão e os Estados-membros a prestarem um apoio de relevo aos órgãos de poder local e regional, uma vez que estes desempenham um papel crucial no processo de decisão da UE. Em 2025, a Presidente do Parlamento Europeu, Roberta Metsola, abriu a Semana Europeia das Regiões e dos Municípios, o evento emblemático da UE para a política de coesão, tendo afirmado:
1: Cohesion policy is a monument to this mission.
0: A política de coesão é um monumento a esta missão e figura entre as realizações mais notáveis da nossa União, uma expressão viva da unidade e solidariedade europeias. Mostra em termos concretos como a Europa se une para garantir que todas as regiões e todos os cidadãos possam partilhar os benefícios do crescimento sustentável e do progresso social. Cada escola renovada, cada nova plataforma digital e cada projeto de energia limpa cofinanciados por fundos europeus são uma demonstração tangível de que a União Europeia faz a diferença na vida das pessoas.
1: In people's lives.
0: Mas como é que uma cidade acede ao financiamento da UE? Normalmente o processo inicia-se a nível local. As autoridades locais identificam um problema ou uma oportunidade, como o desemprego dos jovens, o aumento dos custos da energia em edifícios públicos ou um bairro desfavorecido. Em seguida, selecionam o programa da UE mais adequado e elaboram um plano de projeto pormenorizado. O plano define o que as autoridades pretendem fazer, os beneficiários, o prazo de execução e o impacto que terá na vida das pessoas. Estes projetos são avaliados a nível nacional ou regional. Se forem aprovados, as cidades recebem o financiamento e dispõem normalmente de vários anos para executar os seus planos. A ideia de base é simples. Quando as cidades têm acesso aos recursos adequados, estão mais bem equipadas para se tornarem mais ecológicas, mais justas e mais resilientes. Para os estudantes, isso pode traduzir-se em melhores transportes públicos para os polos universitários, escolas renovadas e novas oportunidades de formação que podem ajudá-los a encontrar um primeiro emprego. Por isso, da próxima vez que entrar num autocarro novo ou passar por um espaço público renovado, pare um momento para olhar à sua volta. Poderá encontrar uma bandeira da UE com a legenda cofinanciado pela União Europeia. Este podcast foi-lhe apresentado pelo Parlamento Europeu.
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3: È mezzanotte. 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